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0: Aquesta va ser la cançó de l'estiu 2012. Un altre fenomen, Michel Teló, un altre One Hit Wonder, I See You Pego.